0: Motivos.
1: Buonasera, Natasha.
2: Buonasera, Catuxa.
1: Estamos no ar com mais um Longe de Casa, aqui pela 99.1 FM CGM. É, começamos assim porque por causa do meme das italianas maravilhosas, brasileiras italianas maravilhosas. Se você não sabe do que estamos falando, vá lá no YouTube ou no Google, sei lá, e coloca lá, Buonasera, Natasha, que vocês vão ver do que a gente está falando. Em homenagem às divas, a gente resolveu abrir o programa assim.
2: E homenagem também para lembrar que a Itália não está na Copa,
1: não,
2: né?
1: Tá na Copa, olha que tristeza, infelizmente, né? Não há nada que possamos fazer, né? Só lamentar. Só que não. E é isso, viemos então de três vitórias do Brasil, né? Foram três vitórias? A primeira foi vitória também, né?
2: Isso, três vitórias. É, o primeiro foi empate, né? Foi empate.
1: Ah, é, o primeiro foi empate, que aconteceu lá no nosso Brazilian Village, né?
2: Não fazendo mais do que a obrigação,
1: pois
2: mas
1: é.
2: Iludindo a gente cada vez mais.
1: Cada vez mais, porque a soberba começou a voltar para nosso coração, né?
2: É.
1: O Vini Júnior nunca critiquei, né? Depois do último jogo, nunca
2: sempre
1: critiquei,
2: foi muito
1: sempre
2: bom.
1: Gostei, sempre fui fã. Inclusive aquele programa que a gente falou aqui, Meteu Pau, nele a gente deleta.
2: É, deletou, nunca existiu. Foi alguém que invadiu a rádio no lugar da gente.
1: É, gente, mas é isso, né? Já vocês viram que o brasileiro... É uma relação tóxica que a gente tem com o Brasil, né?
2: É.
1: A gente apanha, apanha, mas depois no final a gente fala, puxa vida, vamos torcer, que é o Brasil, né,
2: passa,
1: gente?
2: É, passa quatro anos reclamando, aí quando chega na Copa, a gente, não, agora vai, dessa vez
1: muito,
2: vai.
1: É, e vamos lá, né, quem sabe, né? Mas assim, o importante é isso, que a Itália não está na Copa e assim os bares, eles ficam mais livres também para outros
2: pra
1: torcedores.
2: Pra gente.
1: Porque, né?
2: É, pois é.
1: Não, inclusive eu até fui numa reunião essa semana e tinha uma colega lá, né, nessa reunião, que ela é palestina. E ela foi com as cores do Brasil, né, na reunião. E aí, quando a gente chegou, ela já falou... Eu falei, você tá usando as cores do Brasil. Não era a camisa brasileira, não. Era só as cores. Ela falou, claro, eu sou muito fã do Brasil. Hoje tem jogo do Brasil. Eu falei, sério, você gosta? E começou a falar que amava o Brasil e tal. E aí, ao fora que eu dei, eu meti o pau no Neymar. Eu já falei assim, ah, mas você não gosta do Neymar, não, né? Nossa, ela ficou em choque. Ela olhou pra mim e ela falou assim, não fale mal do Neymar pra mim. O Neymar é o ídolo dela, ela ama. Ela falou, ele é maravilhoso. Eu falei assim, você tá falando sério? Daí eu falei, expliquei pra ela, falei, lá no Brasil a gente não gosta dele. Né? Ela falou, meu Deus, ela falou, imagina, a gente é apaixonado por ele. E até uma outra também, que é indiana, falou a mesma coisa. Ela falou, ele é ídolo, ele é, o pessoal é apaixonado por ele. Eu entendo, né, que a gente conhece um outro Neymar, né?
2: A gente conhece um outro, né? Quem fala assim, quem entende muito da técnica e tal, fala que ele sempre foi muito estrategista em campo, né? Que disso não se pode negar. Mas é fato
1: ele
2: que
1: já foi
2: tem
1: muito
2: um bom,
1: bom
2: tempo,
1: né?
2: Porque já deveria estar aposentado, coisa e tal, né? Assim, parar bonito, aquela coisa do parar bonito, né?
1: É, porque você não tá mais afim, gente, tudo bem, vocês não viram, né, o Ronaldinho? O Ronaldinho, gente, ele não tava mais afim de jogar, ele simplesmente se aposentou. E ele tava
2: Adriano,
1: no auge.
2: Né?
1: O Adriano.
2: Lá, viver aqui, né, de bagaceiro.
1: É, quis viver a vida dele e não tem problema nenhum. O cara trabalhou, ganhou a grana dele, se ele quiser parar, tá tudo certo. Agora, o Neymar, pra mim, gente, ele já virou um influencer, ele nem é mais jogador. Sabe? Sei lá, né? Quem sou eu? Não sei nada de futebol, né? Então, mas me julguem também.
2: Espero que ele, né, faça um gol ou outro, que não se machuque novamente,
1: que
2: também
1: entre,
2: ninguém
1: sabe?
2: Merece.
1: Ninguém precisa,
2: né?
1: Ali. Eu acho que nem precisa do Neymar. Se vocês acham que precisa, que eu tô falando porcaria, entra lá no Sound in Brasil e dá um engajamento
2: fala,
1: pra nós
2: fala pra
1: e fala, nossa, absurdo o que você falou, titia.
2: Vamos ouvir uma música, né?
1: Bora.
2: Como a gente ainda está na semana do forró,
1: sim,
2: vou tacar forró para vocês.
1: Hoje a trilha sonora é especial feita pela Jana. Falei, nem vou me meter hoje na trilha sonora, porque é mês de São João, né, Jana?
2: Junho é forró, não tem pra onde correr.
1: Sim, então o que nós vamos ouvir agora?
2: Então vamos começar com Wesley Safadão.
1: Eita.
2: E Silvana com a música Eclipse Total.
1: Bora lá.
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0: Voltamos. Não sei se vocês perceberam, provavelmente sim, que essa música é mais uma das versões, né,
1: sim,
0: do forró.
1: Sim, o forrozinho que sempre nos traz versões maravilhosas de músicas internacionais, né? Essa é do Toto, né?
0: É, África. África, procurem aí.
1: A gente tava até tentando, eu pensei que era uma outra. Na hora eu fiquei pensando numa outra, quando a gente tava ouvindo essa. Falei, será que é a outra? Mas não, é a África mesmo.
0: É a África mesmo.
1: Mas eu gostei muito dessa versão, eu nunca tinha ouvido, viu?
0: Ela é muito bonita, tipo, ela... A gente cantou agora com Wesley Safadão, mas ela é da banda Capim com Mel.
1: Ah.
0: Ela deve ser, sei lá, de 90 e pouquinho, sabe? Eu lembro que eu tava na escola, eu acho que eu tava da oitava série.
1: Nossa,
0: mais ou
1: tem
0: menos.
1: Capim com Mel também?
0: Capim
1: porque
0: com
1: tem
0: mel também.
1: Limão com Mel,
0: é, limão
1: né?
0: com Mel, Capim com Mel, tudo
1: eu
0: com
1: adoro
0: mel.
1: Esses nomes.
0: Mastruz com leite.
1: É verdade. O mastruz com leite. O mastruz é o quê? É uma fruta?
0: Não, ela é uma...
1: Raiz?
0: Não, é uma plantinha mesmo, baixinha, sabe? E a folha dela tem o cheiro muito forte. E aí, quando você tá doente, você amassa ela e mistura com leite mesmo, sabe?
1: Ah,
0: você toma, isso.
1: Tipo um xarope, precisa de um xarope.
0: É, vira tipo como se fosse um xarope. Tem gente que ainda batia, sabe, na época. Eu não lembro agora exatamente pra o que era, se é alguma infecção.
1: Ai, que
0: eu
1: massa.
0: Acho que era, sei que ele tem um gosto, assim, bem forte, mas funciona.
1: Mas é
0: funciona.
1: Ruim? Ou é forte e ruim?
0: É meio ruimzinho o sabor.
1: Eita.
0: Mas ele super funciona. Aí eu acho que daí que veio, sabe?
1: Sim.
0: Aí vem o limão com mel também, que a gente toma,
1: também
0: né?
1: Também toma,
0: pra
1: verdade.
0: Gripe.
1: É, porque tem a ver com voz, né? Com... que tudo. Olha, trazendo cultura. Para o nosso povo.
0: Fazendo cultura.
1: E vamos falar da nossa semana. Vocês sabem que tivemos um babadão aí, uma previsão
0: pra
1: horrorosa.
0: Ontem mesmo, né?
1: O que aconteceu mesmo, Jean? Conta pro povo.
0: Gente,
1: aí.
0: A previsão era que ontem ia ter, eu ia dizer, já arrebatamento.
1: Mas é praticamente, né? É uma abdução por abdução.
0: Ia ter uma abdução, né? Ontem, durante o jogo, pelos ETs. Se teve, eles vieram assim, né? Muito disfarçadamente, porque a gente nem viu.
1: Nem viu. É, inclusive, eles falaram que era o Neymar que ia ser abduzido, não era
0: pois
1: um negócio
0: é,
1: assim.
0: Falaram do Neymar, e a galera tava tirando onda, mandando levar o... não é o Paquetá,
1: filme?
0: Eu sempre esqueço, eu sempre confundo, não é Paquetá, é o outro. O que é mais velho lá, sabe, que tá lento.
1: Ah, e o Casimiro?
0: O Casimiro. Leva o Casimiro, não sei o quê.
1: Mas isso foi por conta de filme, de promoção de filme, ou
0: não,
1: foi uma vidente mesmo?
0: Foi uma vidente mesmo que falou que isso ia acontecer, e o negócio se espalhou. Mas aí não aconteceu e estamos aqui tendo que trabalhar.
1: Eu assisti um jogo só esperando, né? Pra ver o que ia acontecer. Mas geralmente acontece alguma coisa dessas. Alguém faz uma previsão bizarra.
0: Você
1: lembra da mãe de Ná? Pior é que a mulher acertava,
0: né? A mãe de Ná, ela acertava umas coisas. Era bizarro. O da mãe de Ná, acho que até hoje que me traumatizou, foi que ela era uma das que falava que o mundo ia se acabar no ano 2000, na virada de ano.
1: Ela era dessas.
0: Eu lembro que nessa virada de ano eu fiquei, tipo assim, esperando bolas de fogo cair do céu.
1: Nossa, mas eu fico chocada com essas coisas, porque às vezes a pessoa realmente acerta. E assim, é um negócio muito... Por exemplo, quando ela acertou dos Mamonas, lembra?
0: Uhum.
1: Que ela acertou que o avião dos Mamonas ia cair.
0: Por falar nisso de acertar, não sei se você viu que tem uma moça que ela tá fazendo quadros de antes do jogo. E até agora ela acertou todos.
1: Não vi, não.
0: Todos.
1: Mas quadros como? Ela faz...
0: Tipo, ela faz
1: ela
0: aquela pintura em óleo. Então, por exemplo, no primeiro, ela fez lá a comemoração, tipo, do gol. Quem foi quem marcou o gol do primeiro jogo? Foi o Vini?
1: Ai, não lembro. Eu acho que foi o Vini mesmo,
0: Eu acho que foi o Vini. E aí, ela fez, tipo, o quadro representando a comemoração. Tipo assim, a pessoa correndo com o bracinho pra cima.
1: E ela é brasileira? Não.
0: Ela é brasileira. Aí ela acertou. Aí ela fez o do segundo. Tipo, ela fez o jogo, assim, de cima. E aí teve o gol do Hendrick no quadro.
1: Nossa, sim.
0: E esse último ela acertou também. Com os três
1: Deus,
0: jogos.
1: Chocada.
0: Aí ela tava até dizendo, ela, gente, tem muita pressão, porque agora eu vou ter que pintar do próximo jogo,
1: todos.
0: Não sei o quê. E, tipo assim, ela posta antes, não é uma coisa postada depois.
1: Nossa.
0: E até então, eu tenho que achar depois eu vou colocar lá no Instagram. Até agora ela acertou todos.
1: Nossa, eu quero ver quem é essa mulher. Tô vendo muita gente usando animais pra fazer previsões pros jogos.
0: Olha.
1: A pessoa coloca um...
0: Ah, sim, mano,
1: já viu? Coloca um cachorro, um gato. Gente, achei maravilhoso. Ontem tinha uma... Eu até vi uma do Brasil e Escócia. O cachorrinho tinha que escolher. Então tinha um potinho de ração com o Brasil e outro potinho com a Escócia. E ele eram os potinhos iguais. Aí ele foi no Brasil. Então ele sempre acerta.
0: Pronto, achei. É uma... É Jenny. Jenny, só que com J-H-E-N-N-Y, Keller. Keller com dois L's.
1: E ela faz a pintura. Deixa eu ver as pinturas.
0: E aí ela faz a pintura, menina. Ó, esse aqui
1: Nossa,
0: mesmo foi...
1: Nossa, gente, que legal.
0: Foi
1: Nossa, que legal. Ela faz a pintura óleo mesmo.
0: É, tô mostrando aqui pra Dani, né, o último, ó, dos três jogos, as três comemorações, dos três gols. E aí eu vou mandar, vou colocar lá
1: no nosso Instagram.
0: Nossa,
1: é muito legal, gente. É muito interessante. Mesmo que ela não acerte, a pintura é legal
0: sim,
1: de ver,
0: sim,
1: né?
0: Sim. E assim, de três, ela já acertou três,
1: sim.
0: né? Como?
1: Nossa, gente, é igual o polvo. Lembra? lembra daquele polvo, que lembro, teve na Espanha, que ele acertou tudo.
0: Foi na época da Copa, né?
1: Foi. E eu não lembro quem era que... Quem era? Acho que foi na época que a Argentina ganhou a Copa, ou que foi a Alemanha? Ah, na época da Alemanha. Acho quando a Alemanha, ganhou a Copa.
0: Foi.
1: Isso, nessa Copa da Alemanha, acho que era a Copa do Brasil mesmo, né? 2014.
0: Uhum, uhum.
1: O polvo acertou. Ele foi até o fim, acertando todos. Ele morava num aquário ali, acho que na Espanha, num restaurante, não sei. E aí ele acertava todos os jogos. Colocaram ele pra acertar, ele acertou. E sempre tem um animal aí que ajuda,
0: que ajuda
1: a gente nas previsões dos jogos.
0: Ah, vamos usar o Messi pra ver se...
1: Meu gato, gente. Meu gato chama Messi. Eu vou colocar, fazer uma... O pior é capaz dele ir no da Argentina, né?
0: É, imagina.
1: Não sei, né? Vai que é um traíra, né? Vamos ouvir mais uma música, amiga?
0: Vamos, vamos sim. Vamos para mais um forrozinho.
1: Qual é o forrozinho de agora?
0: Agora vamos ouvir o Longe de Você, do Xan de Avião.
1: Eita, bora lá então.
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0: Bom, voltemos, gente, depois desse forrozinho bom. E estávamos aqui no intervalinho da música conversando sobre o hino nacional brasileiro, que é lindíssimo, né? Só que bem difícil. Mas claro, o brasileiro, ele manda bem no hino nacional, eu acho. Eu não sei hoje.
1: A segunda parte que é mais difícil, né? Eu lembro que na escola a gente cantava geralmente a primeira parte.
0: Eu cantava todo lá. Eu era obrigado a cantar inteiro.
1: A gente cantava a primeira parte, sim, porque também era praticamente todo dia, né?
0: O dia é bem longo. Cantava todo dia, é verdade.
1: E eu estudava numa escola católica, né, de Nossa Senhora Auxiliadora. Então a gente ainda tinha a oração Nossa Senhora Auxiliadora. Só ia ser meia hora ali, só de...
0: Mas a minha escola era assim também. Eu estudava no Colégio Adventista. Uhum. Então era um colégio religioso também. Então começava hino nacional todos os dias. Uma perda de tempo, se você for pensar. Sim. Porque era assim, não perda de tempo por causa do hino nacional. Mas eu acho que é muito tempo de aula que você podia estar tendo Mas era todo dia, cantava o hino e depois tinha a oração, né? Tinha toda a parte religiosa da escola. Mas o bom disso é que todo brasileiro sabe cantar o hino nacional. Não sei hoje em dia como é, mas a galera sabe. Eu vejo muito brasileiro cantando direitinho.
1: Eu lembro que na época, como eu achava difícil, eu cismei que eu ia aprender a segunda parte. Eu lembro como hoje que eu ficava lendo em casa pra tentar aprender, né?
0: É muito difícil, é um poema, né?
1: Todo dia a gente tinha essa parte, e aí eu lembro, a gente tinha um pátio enorme, e a freira, né, que era a diretora, ela fazia todo mundo sentar no chão. E tipo assim, aí de quem fosse sentar na parte de trás, porque tinha tipo uns degrauzinhos, sabe? E aí, minha filha, quem sentava nesse degrau passava uma vergonha. A frase dela era sempre assim: você aí, você é filha da Rainha Elizabeth? Tá sentada aí por quê?
0: Tá no alto.
1: Vai todo mundo vir pra cá, ó. E aí, minha filha, não tinha esse negócio, filho de rico, de pop, todo mundo sentava ali igualzinho, sabe? Era uma coisa assim que eu acho que fez muita diferença assim, na minha criação também ao longo, sabe, da vida.
0: Sim.
1: E aí, quando eu vivi numa bolha, né, assim, em relação à escola. Então, quando eu fui dar aula mesmo, que eu dei aula tanto em escola particular quanto em escola pública, eu achava que toda escola era igual à minha.
0: Porque você é acostumada aquele tempo todo. Eu lembro quando eu saí desse colégio adventista e fui pra fazer o colegial, na época a gente chamava ensino médio, né? Fui pra um colégio municipal. Cara, a diferença. Porque o colégio era religioso, né? Então a gente tinha oração, o acampamento, por exemplo, quando a gente foi ao acampamento de formatura, foi num acampamento da igreja. Era tudo voltado pra coisa da igreja, da igreja adventista na época. E eu amava aquela escola. Só que quando eu mudei pra essa outra, que era um colégio totalmente... Aí eu via a galera fumando.
1: Sim.
0: Gente fumando escondido no banheiro. Pra mim, no primeiro ano de ensino médio, pra mim foi um choque. Porque eu também vivia numa bolha. E é aí que você começa a descobrir a vida.
1: Sim. É muito bizarro,
0: né? Você vê gente bebendo e eu falava assim, às vezes eu chegava em casa e eu, inocente, né? Porque depois a minha mãe achava que eu também tava participando. Sim. Falava, nossa mãe, eu vi tal pessoa bebendo no banheiro, pronto.
1: Aí é igual aqueles memes, né? Tipo assim, meu filho contando as coisas que acontecem na escola e ele é um santo que nunca participa de
0: assim,
1: nada.
0: Não, e assim, no começo eu era muito boba mesmo. Eu ouvia aquilo, eu ficava realmente em choque, sabe? E depois você vai entendendo, claro, que você não precisa participar de tudo. Mas o adolescente também sempre quer estar incluso,
1: quer estar
0: incluído.
1: Fora, né? E eu lembro que quando eu comecei a dar... Daqui a pouco a gente volta pro assunto, tá, gente?
0: Tá, o nosso papinho.
1: Eu lembro que quando eu comecei a dar aula mesmo em escola pública, que na minha cabeça eu ia entrar na sala e ia ser igual a minha sala, né? Que, tipo assim, professor falando, todo mundo calado. No máximo, a gente conversava com recadinho e passando com maior medo, né? E lá não, era tipo assim, falando e os alunos querendo falar mais alto do que você. E aí eu botava, tipo, maior moral, que eu tinha que botar moral de algum jeito. Eu, tipo assim, gente, eu junto com as alunas... Parecia que eu era mais uma aluna.
0: Sim.
1: Porque eu era super novinha, sabe? Pequena.
0: Sim.
1: E aí, quando tinha foto assim, minha, junto com as alunas, todo mundo ficava. Tipo,
0: quem é a professora?
1: Mas no final, eu saí assim, os alunos me adoravam. Mesmo eu sendo super rígida e dura com eles, eles gostavam porque diziam, professora, a gente gosta porque você é a única que dá aula.
0: Porque no fim o pessoal quer limite.
1: E tipo assim, as outras professoras chegam aqui, escrevem no quadro do começo ao fim, senta, manda a gente escrever e pronto.
0: Sim.
1: Porque elas também já estavam naquela vida muitos anos, e elas ficavam, cara, eu não vou, tipo, é dar mula em ponta de faca.
0: Uhum.
1: Eu não vou dar uma aula boa pra quem não quer nada, que não sei o quê. Você tá dando porque você tá agora no primeiro ano, mas daqui, espero ter aqui uns anos.
0: Nossa, eu
1: ficava super revoltada.
0: E eu lembro que a galera também, uma coisa que me chocou muito, amiga, era a coisa de sair na sala de aula pra ir pro banheiro. As pessoas perguntavam pra professora.
1: Sim.
0: A pessoa levantava e saía, e eu falava, gente, que coisa mais louca é isso? Eu tenho que pedir pra professora.
1: Tem que pedir autorização.
0: Coisa horrível, né? Eu acho assim, Jana, não sei, você gostava de dar aula, porque quando eu dei aula 7 anos, eu dei aula de inglês, depois eu dei mais uns anos em particular, né, aula particular, mas eu dei em escola mesmo 7 anos, e eu acho que foi a única coisa que eu fiz direito na vida.
1: Uhum.
0: Que eu tinha certeza do que eu tava fazendo.
1: Sim, é.
0: Com muita convicção, fazendo direito. Eu sabia que aquilo... Que eu sabia o que eu tava fazendo.
1: Sim.
0: E pra mim foram inesquecíveis esses 7 anos. Eu tenho alunos, assim, que eu vejo hoje que estão casados, né? Que eu dava aula, eram crianças.
1: Se formaram, eu acho
0: muito
1: legal.
0: Incrível.
1: Eu nunca sonhei em ser professora, sabe? Era uma coisa que eu tinha muito certa na minha vida, mas eu parei meio que de paraquedas na época. Mas eu gostava, assim, realmente por isso. Porque eu sabia que eu ia lá pra fazer um negócio bem feito, sabe? Eu lembro... E assim, uma das escolas era numa favela mesmo, sabe? Assim, tanto que na hora de voltar pra casa, os professores ficavam todo mundo junto pra voltar junto, com o ponto de ônibus andando, né? Por medo. Apesar de que eles nunca mexiam, né? Em quem era professor. Mas eu lembro mesmo de um aluno que eu tive, que no primeiro dia de aula ele já chegou crescendo, assim, pro meu lado. Porque... Meu pai tá preso porque matou não sei quem.
0: Nossa.
1: E o meu tio também. Aí, na hora, eu gelei assim. Eu fiz, cara, se eu baixar a cabeça é pior. Aí
0: Sim.
1: eu fiz, o seu pai pode ter matado o Papa, mas você vai sentar aí, você vai ver o que eu tenho pra falar.
0: Nossa, eu já tenho, eu já
1: fico tensa, já, assim,
0: sabia?
1: E eu já pensando,
0: mandou,
1: cara,
0: beijando.
1: Quando eu sair, eu vou apanhar na esquina. Mas deu certo. Porque
0: Olha.
1: Depois ele sentava na frente, toda a aula, ele, professora, posso fazer a chamada?
0: Não.
1: Aí eu, pode. Tipo assim,
0: limite,
1: não atrapalhava,
0: né?
1: Mais. E quando os outros atrapalhavam, ele era o primeiro a dizer, cala a boca que a professora tá falando.
0: Ai, gente, eu sempre buscava, quando dava aula, ter o aliado. Porque se você tem um aluno aliado ali seu...
1: Faz toda a diferença.
0: Toda. E outra, você tratar todos iguais, né? Porque como eu lembro, quando eu era aluna, eu ficava irritadíssima.
1: Sim.
0: Porque tinha um professor que era muito seletivo, né? E geralmente o professor, ele trata aquele aluno que é mais problemático, ele trata pior, né? Então, eu achava que se eu fizesse, se eu também ficasse pegando muito no pé daquele aluno,
1: eu
0: às vezes eu ignorava, sabia? E dava mais certo.
1: Dava mais certo,
0: sabe? Agora tem uns, claro, né? Tem que tomar chamada.
1: Que não tem
0: mesmo.
1: Jeito, Mas eu fazia muito isso, né? Tipo, eu era dura, que nem eu fiz com esse, mas ao mesmo tempo eu brincava com o mundo, eu conversava, terminava a aula, tipo,
0: sabe,
1: né?
0: Por limite, sabe?
1: Limite, mas também não ser aquela carrasca, né?
0: E
1: conseguir sobreviver.
0: Sim, e assim, eu acho que foi, nossa, pra mim, eu acho que foi a época que eu mais aprendi.
1: Sim.
0: A gente deu aula, mas eu acho que, né, a gente aprendia. Eu, pelo
1: nossa,
0: menos,
1: sim,
0: pra
1: cara.
0: Mim foram anos inesquecíveis, de verdade.
1: Depois eu dei aula, acho que uns 2 anos, pra educação de jovens e adultos, né? Então você vê aquela galera mais velha.
0: Eu dava aula pra adulto também.
1: Que mal sabia, sabe? Nossa, era um tapa assim na cara todos os dias.
0: E você deu aula do quê, Jana? Você deu só...
1: Nossa, eu tinha que dar... Matemática.
0: Eita.
1: Biologia.
0: Ah, você dava aula de tudo.
1: Física e química.
0: Misericórdia.
1: Porque eu fiz, tipo assim, eu tava, tipo, ocupando o buraco ali do governo.
0: Sim.
1: Então, por exemplo, professor
0: precisa
1: saiu,
0: professor,
1: porque às vezes passou num concurso, não sei o quê. Tipo assim, você é biologia? Então,
0: entendi.
1: Biologia encaixa em
0: física. Como você tem a biologia,
1: física,
0: né?
1: Tem aí eu lembro chegando na oitava série, dando aula de física. Eu, caraca,
0: meu
1: me lasquei.
0: Meu Deus. Pô, mas é bom, né? Porque a gente aprende... Eu lembro quando...
1: tinha que estudar de novo pra dar aula, né?
0: Sim, eu lembro que o meu inglês melhorou muito. Eu dava aula de inglês, né? Quando eu comecei, eu era uma menina recém-formada do curso de inglês. Eu tinha terminado, tava começando a fazer o preparatório para ser professora mesmo, né? Tirar uns diplomas, umas certificações. Mas naquela época, o meu inglês não era tão bom. Depois que você começa a dar aula, você vai ver, nossa, sabe? Vai
1: você
0: melhorando
1: vai
0: muito,
1: junto,
0: você
1: né?
0: aprende junto, claro, né?
1: Gente, e deixa eu contar uma coisa, né? Uma fofoca que aconteceu na época que eu dava aula. Tinha uma menina que ela era, tipo, muito quietinha. Ela ficava o tempo todo ali, quietinha, na sala. E tinha a valentona da sala que vivia... ameaçando ela. Tipo assim, porque eu vou pegar você,
0: sempre
1: vou fazer, vou não sei o quê, vou, tipo, acabar com sua raça. E, tipo assim, falar, não acreditava nada, não fazia nada. Até o belíssimo dia que, na saída, ela resolveu ir bater nessa que era mais quietinha e calada e que tava sempre calada o tempo todo. Minha filha, mas ela levou um pau. A valentona
0: da quietinha. Ai,
1: mas
0: arrasou.
1: Um pau tão vendado. Quando ela chegou, parecendo que ela tinha brigado com um gato de tão arranhada que ela tava.
0: Porque a mulher já vai nessa vibe aí de arranhar e puxar cabelo, né?
1: Ela levou murro no olho, o pescoço dela, parecia que ela tinha se agarrado com um gato de tanto arranhão.
0: Igual aquele, acabou, Jéssica.
1: Quando ela entrou na sala de aula, que eu olhei pra ela, sinceramente me deu vontade de rir.
0: Nossa,
1: porque
0: a gente tem que se controlar, né?
1: Porque ela ameaçou tanto a outra, mas tanto.
0: Ah, apanhou, hein?
1: Dá vontade
0: de falar, né?
1: Mulher, tome. Mas tu era tão brava.
0: E ela veio
1: lá, vai a gente, né? Lá vem ela toda, eu não, sente aqui, não sei o que, mas eu por dentro, eu acho é pouco, tá vendo? Ficou ameaçando a menina o ano todo, olha aí o que aconteceu.
0: Ai,
1: por isso que é perigoso, isso é perigoso, tipo, não fica ameaçando qualquer pessoa por aí, que você nunca sabe.
0: Não, gente, eu acho maravilhoso, porque assim, os quietinhos, né? Tem até um livro, né, que é O Poder dos Quietos, não
1: é
0: isso? Ele fala muito do introvertido, né, que às vezes a gente, eu tenho mais medo de pessoas assim, eu tenho uma grande amiga, que ela é assim, muito calada, muito quietinha, mas é uma fortaleza.
1: Sim.
0: E assim, se a mulher ficar brava, meu Deus, sai de perto.
1: É.
0: Porque aí, se você mexeu com a bicha,
1: tenta
0: já era.
1: No limite, chega, né?
0: Chegou no limite, na escorpiana. Escorpiana.
1: Foi eu.
0: E ela, só que ela é muito assim, calada. Uhum. É aquela pessoa assim que você não vê tanta reação,
1: sim,
0: né? Por exemplo, a pessoa não dá um grito.
1: Eu sou muito assim, eu sou. Não tô sendo que eu sou perigosa, tá, gente? Mas eu sou muito de chegar num canto calada e a pessoa acha que só porque eu tô calada eu tô alheia.
0: Ah, isso, eu não tô nem prestando atenção.
1: É, não tô prestando atenção. Até a pessoa diz assim, ah, mas você viu, não sei o que, eu digo, meu filho, eu tava vendo tudo.
0: Mal sabe que a gente ouve há três canais. É. Às vezes, gente, eu tô ouvindo um canal,
1: eu tô ouvindo
0: outro.
1: Tudo ao mesmo tempo.
0: Ó, a neurodivergência serve pra muitas coisas, né, amiga?
1: Bom, a gente vai ter que ir de música.
0: Não, amiga, mas antes vamos falar do hino nacional, que a gente voltou. É só pra dizer que o Ancelotti, que a gente achou maravilhoso, não foi, amiga?
1: Ele aprendeu a cantar.
0: Aprendeu a cantar o hino nacional, achei a coisa mais fofa.
1: É.
0: E não tem obrigação.
1: Sim.
0: Né? Ele não é brasileiro, ele é técnico do Brasil, mas o bichinho cantando
1: bonito. E não é por nada, não, gente. Nosso hino é o mais bonito do mundo.
0: Sim.
1: Não é por nada, não.
0: E muito difícil de cantar. Então vamos parabenizar aí o nosso técnico italiano.
1: Isso.
0: Ancelotti.
1: Porque tem palavras que, se for perguntar aí, as pessoas não sabem nem o que é que significa.
0: Exato, e ele tá ali, firme e forte, cantando. Agora podemos falar a música, porque a gente tinha começado o bloco, a gente ia falar isso, que o técnico cantou bonitinho o hino. Mas como a gente deu uma volta toda, foi parar lá na nossa profissão anterior. Então agora vai, Jana, qual música nós vamos ouvir agora? O forrozinho, tem forrozinho de novo?
1: Tem forrozinho de novo.
0: Então bora.
1: Dessa vez vai ser a Solange Almeida.
0: Ai,
1: junto com Fala Mansa.
0: Ai, que tudo. É uma dúvida sobre ela. Ela não era Solange?
1: Isso, ela era
0: Mudou,
1: Solange,
0: né?
1: Que era do... Né, que tava com o Xande, que cantou agora na música anterior. Mas aí teve um maior bafafá, que ela saiu do Aviões do Forró, e pelo jeito a briga foi muito feia. E assim, ela falou que não volta mais por nada nesse mundo.
0: Você brigou com ele, com o Xande?
1: O Xande hoje em dia parece que eles voltaram a falar, mas na época eles tinham brigado de não se falarem mais.
0: Eita!
1: E aí eu acho que rolou até processo e tal, sabe? E hoje em dia as pessoas morrem pedindo pra eles fazerem pelo menos uma turnê, sabe? Um show, mas ela falou que não.
0: Porque eu conheci a banda através dela, mas o nome, mas ela mudou
1: eles
0: o nome por causa disso?
1: Muito... É, porque agora... Não, acho que ele já chamava ela de Solange, né? No palco. Agora ela é só Solange.
0: Entendi. É, acho que ela meio que quis fechar aquele...
1: E ela até tava falando o tempo desse, porque depois que ela tinha saído da banda, tipo, o Xande, ele continuou sendo chamado pra... Tinha São João, tinha não sei o quê, e ela meio que ficou um pouco chateada. E aí ela abriu o bocão em relação a isso.
0: Sim.
1: Mas assim, os fãs morrem de pedir pra eles fazerem nem que seja um show junto, cantar a música junto.
0: Era muito massa, era muito massa. E ela passou por uma transformação também visual muito grande, né?
1: Sim, ela era bem obesa.
0: Eu não reconheci a primeira vez que eu vi. Ela mudou cabelo, ela era loira, né?
1: Sim.
0: Tinha um cabelo bem cacheado.
1: E ela era aquela loira que, tipo assim, parece que pintava em casa e não cuidava.
0: Isso, porque era aquele cabelo
1: bem
0: aquele
1: assim,
0: cabelo dos anos 90 que a gente pintava de loiro,
1: nossa,
0: né?
1: Nossa, menina.
0: Era, não,
1: eu
0: quem
1: vou,
0: nunca?
1: Eu vou contar uma história quando a gente voltar, porque senão
0: sim,
1: a gente vai... De um cabelo loiro.
0: Pronto,
1: vamos
0: eu tenho
1: volta.
0: Umas histórias de cabelo loiro também. Isso, quando a gente voltar, a gente fala. Gente, como nós vamos ouvir a Solange, então, com o Fala Mansa. Bora lá. Música.

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3: Voltamos, meu povo. E a gente estava falando dos cabelos loiros.
4: É, do nada, né?
3: Do nada.
4: Do nada. Eu lembrei, sabe do quê? Das Ronaldinhas, você lembra?
3: Nossa Senhora.
4: Lembra da época das Ronaldinhas, que era aquele cabelo dos anos 90, loiro. Eu tinha esse cabelo,
3: amarelo,
4: amiga.
3: Gema. Eu tinha esse cabelo.
4: Eu tinha esse cabelo e, meu Deus do céu, velho. Eu vejo as fotos, primeiro, eu falo, como que meu cabelo não caiu?
3: Como é que não caiu, exatamente?
4: Cacheado ainda,
3: eu nunca
4: ele ficava
3: fui de,
4: todo...
3: de cuidar de cabelo, até hoje é shampoo e condicionador e pronto. E aí eu lembro que na época da escola, né, que as meninas pintavam, e tem a época da mecha também,
4: uhum.
3: E eu era louca pra pintar o cabelo, minha mãe não deixava de jeito nenhum. E aí tinha uma pintura chamada Pintura Márcia, eu acho que era um
4: existe,
3: real,
4: eu
3: a
4: sei,
3: caixa,
4: eu sei
3: que era
4: qual
3: ruim,
4: é.
3: Mas
4: não
3: era
4: um coraçãozinho,
3: ruim.
4: Tem um coraçãozinho, tem um...
3: Menina, não lembro, eu sei que eram umas meninas, assim, bem década de 70, assim,
4: isso.
3: Na capa, uma caixa pequena,
4: quer ver, eu até
3: sabe?
4: Botar no Google aqui pra
3: bota
4: ver
3: aí,
4: enquanto você vai falando.
3: E aí, menina, eu lembro que uma vez, minha mãe tava, sempre tirava uns cochilos de tarde, e lá vou eu correndo escondida no mercado pra comprar a pintura Márcia por R$1,99. O negócio
4: meu
3: assim, ou era um real,
4: ou
3: nível
4: ah,
3: da
4: aqui,
3: tinta.
4: Ó, achei ela aqui, ó.
3: Tinta.
4: Ah, melhorou um pouco. Estão as modelos mais novas
3: tá
4: agora, mais jovens. Mais jovens não,
3: isso,
4: mais
3: tem procurar,
4: atuais.
3: Tem que procurar da década de 90.
4: É, deixa eu
3: e
4: ver
3: aí,
4: aqui.
3: E aí, minha filha, eu lembro que eu fui lá... E, tipo, não tinha como puxar, tipo, uma touca pra puxar, né? Pra fazer, tipo, luzes.
4: Ah, você queria fazer luzes,
3: tipo,
4: mechas.
3: Luzes. Aí, o que é que eu fiz? Eu passei, assim, igual passa creme na mão, sabe?
4: Ai.
3: E passei por cima, assim, do cabelo. Porque na minha cabeça ia passar só em algumas mechas,
4: sim.
3: Né? Aí, meu cabelo ficou lá todo manchado. E, obviamente, minha mãe falou, você vai ficar com cabelo manchado.
4: Meu Deus.
3: Você não
4: e,
3: vai
4: mas que tom ficou? Que tom ficou? Um
3: que
4: loiro?
3: Tom.
4: Ou a um laranja?
3: Um laranja.
4: Ai, meu Deus. Amiga, meu Deus, eu fiz a
3: e
4: mesma
3: eu fiz
4: coisa.
3: Essa... Não, e aí, minha filha, passou-se o tempo.
4: Mas você passou no cabelo inteirinho?
3: Estava eu, passei no cabelo inteiro.
4: Era compridão
3: tempo,
4: assim?
3: Estava eu na faculdade, comprido, que eu sempre tive cabelo comprido. Acho que só no doutorado que eu tive cabelo curto. Depois disso, era comprido a vida toda. Aí passou um tempo, eu tava no mestrado. Não, tava no mestrado. E aí a gente ia pra vaquejada, não sei aonde. E aí as meninas, não, tipo, era o dia da vaquejada ou o dia de pintar o cabelo. Minhas
4: nossa.
3: Amigas, não, deixa que a gente pinta, põe aqui pra casa.
4: E aí era luzes também ou você queria um
3: isso,
4: loirão todo?
3: Cara, loirão todo. Só que meu cabelo, mesmo sendo claro, ele sempre foi difícil de abrir.
4: Sim.
3: Tem que colocar água oxigenada junto
4: o
3: com
4: o meu fica laranja.
3: É, porque senão fica laranja. E aí a gente tinha comprado, né? E aí eu comprei o tonalizante, né? Certo? Não foi nem a coisa,
4: ah,
3: tá?
4: Era pra ficar só um pouquinho.
3: Minha filha, meu cabelo ficou amarelo gema. Gema. Mas assim,
4: gente.
3: Mico leão dourado. Quando a gente
4: meu
3: olhou...
4: Meu Deus, mico!
3: E a gente, meu Deus, vamos botar aqui aquele creme, o matizador, né?
4: Com Rita Lee? Estilo Rita Lee.
3: Rita Lee.
4: Só que a Rita Lee, quando ela era mais laranja o cabelo.
3: É, aí vamos colocar o matizador pra ver se resolve. Não resolveu.
4: Meu.
3: Minha gente, vamos no shopping, então, pra ver se a gente compra uma tinta pra botar...
4: Preto. Assim.
3: Olha a... Pra botar por cima dessa tinta.
4: E ainda você ia pra vaquejada, né, amiga?
3: Cabelo. Você ia pra... o cabelo. Lá vai a gente no shopping. Gente, todo lugar que eu passava, as pessoas olhavam pra minha cara.
4: Ai, meu Deus.
3: Era bizarro, assim, todo mundo olhava pra minha cara, porque ficou muito feio, muito feio.
4: Quem nunca, né, fez essas, essas cagadas
3: aí
4: no cabelo?
3: Aí fui desse jeito pra vaquejada, com cabelo ridículo.
4: E ninguém falou nada? Você não via
3: não,
4: o povo falando
3: tipo assim,
4: nada?
3: Fingindo
4: maravilhosa.
3: Que eu daquela cor.
4: Maravilhosa.
3: Chego em Petrolina na outra semana, né, férias, pra casa dos meus pais. Quando eu mandei meu cabelo, ela... Janaína, o que foi isso? Pois vamos pro salão, não sei o quê. Aí minha filha tive que fazer, praticamente descolorir o cabelo pra tirar a cor.
4: Meu
3: aí eu aproveitei e falei assim, ah, já que vai ter que fazer isso, deixa logo aquele loiro, tipo... Tipo aquela da Carolina Dickman na novela,
4: ai,
3: sabe?
4: Maravilhoso.
3: Leona.
4: O loiro branco,
3: pronto,
4: aquele loiro,
3: já tive aquele
4: loiro bem
3: loiro
4: frio.
3: Branco.
4: Eu também. Ai, ah, eu amava.
3: Ficou bonito, mas dá muito trabalho.
4: Muito.
3: Eu tenho
4: porque quando ele começa a crescer, foi a época que eu mais amei.
3: Tem que sempre, né? Mas
4: quando
3: assim,
4: começa com 5 centímetros, você já... né? Nem isso, até 1 centímetro.
3: Como meu cabelo não caiu depois de tanta química, eu não sei.
4: Como vai entender, né? O meu é a mesma coisa, porque essa época era muito comum pintar de louro.
3: Sim.
4: Eu tinha ele também. E não era mecha. Porque a mecha veio um pouco depois, na
3: sim,
4: época.
3: Sim.
4: Que eu sou uma geração anterior, né?
3: Sim.
4: Então, na minha época, da adolescência, eu era pintava tudo.
3: Uhum.
4: E aí, o que que era? Descoloria o cabelo. Gente, O meu cabelo, quando descolorido, ficou bem bonito. Eu, se eu vejo fotos, eu falo, nossa, é bonito. Mas é uma coisa muito de época mesmo. É. Hoje em dia, é um negócio horroroso.
3: É, é muito de época.
4: Um super artificial. Sim. E eu, ainda mais que eu tenho um tom frio de pele. Então, ficava aquela coisa loira.
3: Pálida, né?
4: Nossa.
3: Meio pálida.
4: Demais, demais. E assim, eu lembro que eu fiz uma vez uma coisa no cabelo, que eu sempre gostei de pintar o cabelo, mudar cores e tal. Nunca no Brasil as pessoas pintavam de colorido. Quem tinha o cabelo colorido,
3: nossa,
4: era a Baby.
3: Lindo, né?
4: Sempre gostei. Quem tinha cabelo colorido era a Baby, o Pepeu Gomes, a Baby, que levaram cabelo colorido pro Brasil na época, nos anos 80, porque eles compravam tintura nos Estados Unidos. E aí eles pintavam e tal.
3: Era difícil, eu lembro que eu passava papel crepom, menina, pra ficar colorido o cabelo.
4: Eu fiz uma dessas do papel crepom uma vez, vermelho.
3: Ficava mão, pescoço.
4: Tudo. A gente dormia o travesseiro, né? O travesseiro ficava. Gente. E aí eu tive a brilhante ideia que eu fui no salão e eu já tava mais velha um pouco já. Era bem anos 90 mesmo, era aquela época que tava todo mundo pintando de branco. Eu tava com o cabelo todo branco e eu queria uma mecha rosa no cabelo. Só que, nessa época, o rosa que tava sendo usado nas mechas loiras era um rosa bem clarinho, um rosa bem bebê, né? Porque aí era um loiro. Eu não sei se vocês vão conseguir visualizar isso, gente. Tentem fazer, dar um Google aí. Mas era muito comum nos anos 90.
3: Um rosa
4: embocado. Era aquele cabelo lourão e aí ele tinha umas mechinhas rosas bem clarinhas. E aí...
3: Tipo a Avril Lavigne, né? Lembra que ela tinha umas rosinhas?
4: Isso, exatamente isso. Exatamente isso. Ela tinha... E era muito delicado, não era um
3: delicado,
4: pink, né?
3: É.
4: E aí eu cheguei no salão e aí eu falei, não, eu quero retocar o cabelo, né? Como eu sempre fazia. E eu falei, eu quero fazer uma mechinha pink. Mas aí expliquei como era, mostrei... Na época, acho que eu até mostrei foto. Não lembro se eu mostrei foto. Não sei. Acho que não, né? Nem devia ter, né, como mostrar foto. Ah, mas deve ter mostrado em revista, alguma coisa.
3: Essas coisas,
4: eu sei que eu falei o que eu queria. Falei, não, tá... Não, eu sei. Gente... Gente, eu juro, eu ia direto pro trabalho. Nessa época eu dava aula? Não, nessa época, acho que foi 98, por aí, 98, 99. Eu dava aula e trabalhava no Banco do Brasil. Eu ia, depois do salão, eu ia pra dar aula. Né? Aí, ou seja, eu ia com aquele cabelo. Gente, quando ele lavou, que eu vi a mecha, não era... um rosa clarinho, era realmente um
3: choque.
4: Pink. Só que você pensa, o meu cabelo tava loiro. E aquele pink foi bem aqui na frente.
3: Bem na frente, ainda mais.
4: Meu Deus do céu. E eu. Cara, e eu não conseguia falar pra ele. Que eu não tinha gostado.
3: Cara,
4: eu não conseguia. Aí eu falei, I love it. Eu falava, amei. Aí amei. E assim, e eu percebi que todo mundo lá ficou meio achando bizarro ali. É, porque foi muito, né? Aí eu falei, como faz pra tirar se quiser? Ah, agora não dá. Tem que, né? Porque
3: deixa
4: não dá mesmo. Era
3: tinha
4: lavando, que ser ir lavando, né? Bom, eu sei que eu peguei, quando eu saí daquele salão,
3: aula,
4: gente,
3: de boné.
4: Eu parei, ela era no centro de Santo André. Eu parei. Comprei uma faixinha, sabe? Faixinha de cabelo. Gente, já gasto uma grana no cabeleireiro.
3: Gente,
4: peguei uma faixinha,
3: céu.
4: Botei a faixinha e cobri a mecha. Quando eu cheguei em casa, minha mãe falou, Daniela, o que, que você fez no cabelo? Porque a primeira coisa, ela me viu de faixinha, ela não entendeu nada. Aí eu falei, não é nada. Daniela, o que você fez no cabelo? Ó, adulta já, minha mãe quebrando o pau comigo. Quando eu falei, não, mãe, eu pintei meu cabelo. Quando eu tirei, que ela viu a mecha, meu Deus! Ela ficou muito brava e começou a quebrar o pau comigo. Eu sei que no dia seguinte eu fui em outro salão e pedi pra tirar. Só que acontece, amiga, queimou meu couro cabeludo. Porque você imagina, pra tirar, teve que descolorir de novo. Começou a queimar. Eu tive que ir no dermatologista, porque queimou toda essa parte da frente do meu couro pra tentar tirar.
3: Sim, você
4: mas
3: vai ter
4: que louca.
3: Tudo de preto, né, de novo.
4: Que louca. Gente, olha, foi o pior.
3: Nossa.
4: Com o cabelo foi o... E foi
3: eu
4: um
3: sou
4: susto.
3: Exatamente assim, tá? De não ter coragem de falar e não
4: Nossa,
3: gostei.
4: Eu não tive coragem.
3: Eu pintei uma vez meu cabelo de ruivo, mas aquele ruivo laranja mesmo, tipo um ruivo natural mesmo, sabe? Era o ruivo que eu queria. Então eu cheguei lá e eu fui muito clara. Fiz, eu quero o ruivo natural, eu não quero vermelho, eu não gosto de cabelo vermelho.
4: É porque vermelho envelhece muito,
3: tipo
4: só
3: assim,
4: pra algumas pessoas,
3: né?
4: Fica bom.
3: Não existe pessoas com cabelo vermelho, na minha cabeça é isso. Não que existe rosa, eu acho o máximo, mas
4: sim,
3: vermelho
4: mas
3: nunca
4: o vermelho,
3: gostei.
4: Mas o vermelho pica-pau, você tá falando, né?
3: É, tipo aquele vermelho pica-pau.
4: Isso.
3: E aí, eu fui bem clara.
4: Você queria meio que o morango
3: eu
4: do,
3: saí
4: das
3: de
4: ruivas,
3: lá,
4: né?
3: Aí eu saí de lá com o cabelo vermelho.
4: Só porque você
3: Cara,
4: falou que não era.
3: Nossa, quando terminou, que eu olhei assim, ela mostrou, aí eu tipo, odiei na hora, mas eu não...
4: Mas vermelho como? Cereja, amiga?
3: Tipo vermelho cereja.
4: Ai, meu Deus.
3: Tipo vermelho cereja.
4: Pânico.
3: Só que isso já tava de noite quando eu saí. No outro dia, quando eu peguei o ônibus pra ir pra faculdade, eu tava no doutorado. Que eu olho assim, o cabelo tava todo manchado. Tinha
4: atrás.
3: Faixas assim, ó, do meu cabelo, da cor natural, sabe? Entre coisa. Aí tem uma amiga minha, né, que ela é tipo rica, coisa e tal. Ela, cara, vamos no meu salão, porque lá ele vai conseguir consertar, não sei o que. Eu fiz, cara, mas eu vou pagar o rim da minha, tipo, eu vou pagar meu braço. Aí ela, cara, mas não tem jeito, porque você vai ter que descolorir. E se for pra descolorir, é melhor ir no salão
4: melhor
3: caro.
4: Melhor pagar,
3: né?
4: Caro, é.
3: Então, assim, eu lembro que na época eu tive que pagar R$800. E R$800 na época era, tipo, muito dinheiro.
4: Mas não, era preço de salão caríssimo, né?
3: Preço de salão caríssimo. E aí eu tive que descolorir o cabelo inteiro. Porque do jeito que estava, ele falou, olha, eu vou ser bem sincero, não tem como tirar. E, cara,
4: só
3: assim,
4: se
3: ele fechou,
4: preto, né?
3: É, e, tipo assim, ele fechou o salão, porque foi só, ele ficou comigo a tarde inteira.
4: É, eles, eu, nossa.
3: Porque teve assim, que descolorir pedaço por pedaço. Aí veio o que, é que ia acontecer, pra ver se o cabelo, né, não ia cair, não ia ficar elástico. Aí descolore mais um pedaço nisso. Mas, assim, eu saí com o cabelo muso. Tipo assim,
4: nossa.
3: O laranjinha ali da cor que eu queria mesmo, sabe? Ruiva natural, tipo, saí ruiva natural, ficou lindo.
4: Foi o meu cabelo,
3: filha,
4: o trampo, né? Quantas horas, amiga?
3: Cara, deve ter sido umas 5, 6 horas.
4: Caramba, porque eu lembro que tem até uma amiga minha, Tati. Beijo, Tati. É, a gente se conhece já, assim, há mais de 30 anos. Ela estudou comigo no colégio, né? Nessa época de colégio. Na verdade, era colégio ou ginásio? No ginásio. Ginásio, nem era ensino médio, não. E ela, hoje, ela tem um salão. Ela é cabeleireira, ela é tatuadora. Ela é especialista em cores do cabelo. E eu fui pra São Paulo, eu morava em Salvador. Eu fui pra São Paulo pra ela descolorir meu cabelo. Nossa, ficou lindíssimo. Porque
3: quando
4: ficou louro frio.
3: Outra coisa,
4: sim,
3: né?
4: Só que aí, o que acontece? Eu tive que voltar pra Salvador e pra manter é muito difícil,
3: sim,
4: porque eu tinha que fazer só a raiz.
3: Uhum.
4: Então, pra manter, aí eu desisti, mas assim, ficou maravilhoso. Só que foram 8 horas.
3: É.
4: 8 horas pra você fazer
3: pra
4: direito
3: você
4: e o cabelo não, né, não cair. Porque era
3: porque
4: teste,
3: tem que ser igual
4: olhando.
3: Ele não passou descolando aqui no meu cabelo de uma vez
4: ficou
3: só. Foi
4: belíssimo.
3: Mecha, foi mecha. Quando eu cheguei aqui no Canadá, eu tava ruiva.
4: Ah.
3: E aí eu aprendi a ficar retocando em casa mesmo. Porque,
4: só
3: assim,
4: a raiz?
3: Só a raiz, porque meu medo era justamente eu ir pra um salão e alguém fazer merda.
4: É, porque aqui...
3: Cara, se eu vou pra estragar, eu estrago eu mesma, de graça. Não vou pagar pra ninguém estragar.
4: É.
3: E aí, ele tinha me ensinado, né? Eu lembro que eu comprava uma tinta que era Ígora, o nome. Que ela vem parecendo aquelas pastas de dente.
4: Ah, uma bisnaguinha, né?
3: É a bisnaga. Que aí, eu tinha que misturar ela com água oxigenada. Aí, uma oxigenada lá caríssima. Mas aí, eu comprava aqui, fazia a mistura e ia passando só na raiz.
4: Nossa,
3: então, ainda
4: que massa.
3: Tempo ruim aqui.
4: É, aqui eu pinto mais, sozinha.
3: Agora, esse dia eu descansei. Vou colocar um tonalizante da cor do meu cabelo e vou deixar crescer.
4: E aí, você deixou, não mexeu mais.
3: É, aí deve ter uns 7 anos que eu tô com a cor normal.
4: Com a mesma cor.
3: E tipo assim, eu nunca ficava com a cor normal no meu cabelo. Eu sempre
4: e é linda,
3: loira,
4: né? E é linda, tem uns reflexos naturais.
3: É claro, é. Eu sempre tava loira.
4: E
3: mas
4: tem uns reflexos
3: e
4: naturais.
3: E como não deixava crescer, né? Só crescia um pouquinho da raiz, na minha cabeça meu cabelo era preto.
4: Sim, você só via eles crescendo escuro,
3: só
4: né?
3: Eu só via um pouquinho da raiz. Hoje em dia eu vejo que não, que ele é claro.
4: E eu descobri aqui que a brasileira, que existe o tipo de cabelo da brasileira, né? Eu só descobri aqui, gente. Eu imaginava que todas as mulheres faziam luzes no mundo.
3: Sim.
4: E não,
3: sim,
4: né? Sim. A gente descobre aqui que, meu, a mulherada aqui não tem essa vibe de fazer luzes como a brasileira. Não fica igual.
3: Não fica igual.
4: É muito diferente.
3: Fica.
4: A brasileira, a latina, eu acho.
3: Sim.
4: A latina, em geral, ela tem um cabelo muito específico. Você olha pras luzes dela, você já
3: sabe
4: essa pessoa é latina.
3: É.
4: Porque primeiro que a mecha aqui, elas não fazem muito porque elas já são, a maioria delas é loira.
3: É.
4: E quando elas fazem mecha, a mecha é, assim, só uma coisinha pra diferenciar o loiro delas.
3: Sim,
4: não é aquela
3: sim.
4: mecha bem marcada que a brasileira tem, né? Que a brasileira geralmente tem o cabelo escuro e marca bastante
3: e marca
4: na mecha,
3: bastante,
4: né? E aqui não, aqui elas são mais, né? É diferente, você vê a diferença na... E até quando você vai no salão, não fica igual,
3: sim,
4: né?
3: Não fica.
4: Se você gosta do efeito do Brasil, não é a mesma coisa.
3: É a mesma
4: eu
3: coisa.
4: Acho que o efeito aqui é mais natural.
3: Sim.
4: Gosto mais,
3: sim.
4: Eu acho mais bonito.
3: É.
4: Mas também, assim, eu acho que cabelos, como brasileiro, não existe quem cuide
3: não
4: de cabelo, né? Principalmente
3: esse
4: cabelo cacheado.
3: A Mariana Rios, que ela fez, tipo aquele morena bronzeada, né? Que ela
4: sim.
3: Chama. Nossa,
4: ai, belíssima,
3: o cabelo
4: né?
3: ficou lindo demais.
4: Ela é belíssima também.
3: Ela é muito bonita. Minha irmã que fez. Minha irmã é mais ou menos... Minha irmã tem a cor dela. Sabe, ela
4: sim,
3: é morena assim, do mesmo jeito. Ela fez uma morena iluminada, nossa, ficou
4: porque agora
3: muito
4: tá
3: bonito.
4: Na moda, porque antigamente você só era linda se você tinha um cabelo pintado de loiro, gente.
3: Ou era muito loiro, você deixava preto.
4: É, e aí agora não, agora você vê que realmente tem um castanho claro, tem mechas,
3: sim,
4: tem
3: sim.
4: várias, né? Até o colorido, gente, eu acho
3: sim.
4: o máximo que as pessoas
3: nossa,
4: pintem o cabelo de colorido.
3: Eu acho
4: lindíssimo. E aqui tem muito, né? Eu sempre gostei demais, eu não sei hoje, como que tá no Brasil, Jana? Você vê a galera pintando cabelo de colorido?
3: No Brasil é menos, viu?
4: Aqui,
3: no Brasil é menos.
4: Aqui até
3: é
4: idosos,
3: natural,
4: né? Idosos, às vezes você vê idoso de cabelo verde.
3: Quando o meu cabelo estiver branco, todo branco, nossa, eu vou passar várias cores.
4: Ai, o céu é o limite de cores.
3: É,
4: né?
3: Aqui eu já tive de todas as cores. Mesmo.
4: Eu vou até botar pra vocês lá. Eu tive tanto cabelo colorido aqui. Tive cor de rosa, tive roxo, azul. O azul eu usei muito tempo aqui no Canadá. Em Toronto, acho que eu usei o tempo todo em Toronto, foi azul e roxo.
3: Sim.
4: É, porque a gente se sente muito livre quando chega.
3: Sim.
4: Né? Então eu já fui pintando o cabelo tudo quanto é cor.
3: Tá olhando torto,
4: então. É, você pode pôr a melancia no pescoço e sair andando,
3: tá tudo
4: que
3: certo.
4: Tá todo mundo beleza.
3: Então,
4: bora de música.
3: Vamos pra mais uma música. Vamos ouvir, continuando com o nosso forró.
4: Os nossos forrozinhos.
3: Vamos ouvir o... Dessa vez vai ser o Wesley Safadão cantando com o Xande Aviões.
4: Eita!
3: E vai cantar uma música, Série de Tiamat e Timidez, que são duas músicas que eu amo também.
4: Isso
3: que é da minha
4: são
3: época
4: versões
3: de...
4: também, não?
3: Provavelmente.
4: Vamos ouvir, provavelmente. Depois a gente, porque eu não conheço, mas vamos ouvir e daí a gente volta
3: essas
4: falando.
3: Essas duas lembram muito minha época de escola, porque é desde

0: todo mundo sabia, ai, sabe? Sim, sim. E aí eu ficava me sentindo como se fosse uma pessoa sem cultura.
1: Porque aquele
0: eixo,
1: né? Porque
0: eu não conhecia aquele rock, não sei o quê. E aí eu fiz, quer saber? Tipo, eu gosto do meu forró. Claro que eu ouço outras coisas. Eu gosto muito, por exemplo... Gente, eu ouço umas músicas de bailinho lá da década de 50, 70.
1: Que eu adoro todo tipo de música. Vocês viram, né? Pelos nossos programas, vocês já sabem que a gente toca de tudo.
0: E, mas o forró, assim, eu vou ouvir todo dia. Apesar de eu ouvir outro tipo de música, eu ouço todo dia. Porque é uma música que me faz bem. Então, por exemplo, ah, tô estressada. Tô precisando trabalhar, mas tô estressada, não sei o que. Eu vou colocar um forró de fundo.
1: É muito
0: massa,
1: né? Vou
0: fazer faxina.
1: Você se identifica.
0: É, porque vai me dar energia. Às vezes eu tô lá malhando com a maior cara de braba. O forró lá, tocando no fundo.
1: E a gente, eu acho engraçado, porque quando eu fui pra Salvador, foi a mesma coisa, Jana. É aquele, a gente tá acostumado com o Eixo Rio-São Paulo, que tocam sempre as mesmas músicas. Aí eu cheguei em Salvador, é um mundo, e eu lembro quando eu cheguei lá, era...
0: As músicas que saem de lá, né, do Nordeste, são muito, é pouquíssimo.
1: E que às vezes nem escuta, né? No, eu lembro quando eu fui morar lá, tava o Arrocha, tava começando. Gente, pra o Arrocha chegar em São Paulo, demorou anos, ninguém nem sabe. O Pablo era um sucesso lá.
0: É, às vezes até em Recife, tipo, ia pra Petrolina passar férias. Aí tinha lá o Pablo, Asas Livres.
1: Nossa, ficou muito famoso aí na Bahia, o Arrocha.
0: Aí eu chegava lá em Recife, tipo, de volta das férias, com as músicas novas na cabeça, o povo ficava.
1: Ninguém sabia, né? É, eu lembro até hoje, eu lembro que eu fui passar, nem sei se eu já contei essa história aqui pra vocês, a gente ia de música, a música foi com Deus, né? Daqui a pouco a gente toca. É, eu lembro quando eu fui pra Fortaleza pela primeira vez, que o paulista, ele salva, guarda dinheiro o ano inteiro, pra ele poder ir pro Nordeste no fim do ano, né? Que é caro, né?
0: Pau, mas você fala que é pra passar férias.
1: É, depois vai no final do ano lá e fica quietinho. Aí eu lembro que eu fiz uma viagem pra Fortaleza com as minhas amigas e foi maravilhosa essa viagem. Quando a gente chegou lá, a gente conheceu... Ah, dois babados dessa viagem. Primeiro, a gente chegou num forró, que é o Forró do Pirata, que acontece todas as segundas-feiras. Quando a gente chegou lá, as três amigas, né? Estávamos em três. O cara, o segurança do camarote veio falar pra gente se a gente não queria subir no camarote. A gente, mas... Pode?
0: De graça?
1: Não pode. O dono do camarote tá chamando vocês. Vocês sabem quem era, gente, o dono do camarote? Era o Luiz Carlos do Raça Negra.
0: Nossa.
1: Abafa. Aí ele pegou e falou, a segurança pediu. Eu falei, ah, pode subir? Pode. Aí a gente subiu e ficou lá. Não vi, nunca nem viu o cara do Raça Negra. Eu acho que ele queria pôr pessoas ali, sabe? Encheu. E aí, a gente subiu lá, comeu, bebeu. Aí, quando a gente tava lá, tinha dois meninos, que acho que passaram pela mesma situação. Acho que alguém chamou eles pra subir. E, queridos, e a gente fez amizade com esses meninos, eram locais. Eram dois meninos de Fortaleza. E aí, eles falaram, ah, se vocês quiserem, a gente leva vocês pra tudo quanto é lugar aqui. Nossa, eles levaram a gente pra um monte de lugar que não vai turista. A gente foi até num lugar que era Clube do Vaqueiro, chamava.
0: Ai, amo vaquejada.
1: Ai, amiga, era um lugar. E a gente viu o Limão com Mel, que eu nem sabia quem era, e o Mastruz com Leite. Eles estavam fazendo vários shows naquele dia. Era um centro de exposições. E eles foram mostrando, ó, esse aqui é Limão com Mel. Gente, foi um outro mundo. Porque ali, pra mim, mesmo que eu acho que eu tivesse ficado na parte turística, eu não tinha tido essa aula, né? E aí eu lembro que ele falou assim, a gente tava no carro com eles, porque eles levavam a gente no carro, de tudo quanto é, né? Pra tudo quanto é lugar. Aí um deles falou assim, vou botar uma música aqui agora pra vocês. Isso vai, a banda vai estourar. É, Babado Novo chama.
0: Nossa, lembra?
1: Era a Cláudia Leite, gente. E ele tocou aquela música que é até do Roberto Carlos, Amor Perfeito, que era na versão do Babado Novo.
0: Aquela música ficou muito boa.
1: Ela mandou Babado muito. Novo, né? A Cláudia Leite, gente, ela era outra Cláudia Leite.
0: Ela era outra naquela época.
1: Outra, ela era demais nessa época. Por isso que ela bombou. Depois ela, eu acho que ela se perdeu. Mas enfim, aí fica aí. Quem gostar, né? Desculpa, mas enfim. E eu lembro que, assim, gente, e eu ouvi aquilo e falou assim, ele falou: essa mulher vai bombar. O nome dela é Cláudia Leite. E eu falei, gente, mas assim, eu nem morava em Salvador ainda, sabe? E depois ela surgiu, e aí eu paro pra pensar, eu falo, meu Deus, olha que riquíssimo, né? Sim. Hoje todo mundo sabe quem ela é, mas eu lembro que era uma coisa assim, e eu lembro que ela cantava com uma roupinha, parecia de meninas super poderosas.
0: E tinha uma guitarra rosa, lembra?
1: Ela era incrível nessa época, ela era muito autêntica, muito diferente de tudo.
0: Ela quando começou a querer imitar a Ivete, né? Ser a segunda Ivete.
1: Sim, porque
0: aí,
1: já mudou, não tem como. Porque tinha uma que era mais ou menos...
0: Ivete, né? Tipo, é natural.
1: E tinha uma, e as vozes são parecidas. Então, ela já tem a voz parecida. Então, né, a Aline Rosa, tinha uma também em Salvador que chama Aline Rosa, que ela até famosa e tal, mas ela também era outra, que era muito autêntica. Essa era mais autêntica ainda, ela tinha o cabelo rosa. Ela era mais, mas assim, todo mundo que foi meio que na vibe da Ivete meio que se perdeu um pouco, né? E eu acho que a Cláudia Leite, ela podia ter ido por outra vertente mas enfim, né?
0: Daquele jeitinho ali do,
1: ela tava
0: do babado,
1: muito massa naquela época, tava muito. Mas então vamos à nossa, vamos finalmente lá. Nós vamos à nossa música. Bora lá, amiga.
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0: safadão!
1: Chegamos ao final do nosso episódio de hoje.
2: Puxa, que triste.
1: Tudo.
2: É, agora a gente tá assim, a gente não traz uma pauta específica. É. Não, não vai ser assim pra sempre, é só quando as vozes da nossa cabeça mesmo falarem. Às vezes a gente até tem uma pauta, mas a gente fala assim, não, vamos falar as
1: igual hoje,
2: da nossa cabeça.
1: Que a gente ia falar, tipo, o que é que tá acontecendo esses dias na Copa, daqui a pouco a gente já tava falando de dar aula, de pintura,
2: não
1: de cabelo.
2: É, gente, pintura da cabeça. Nós até, inclusive, aqui achamos a tintura Márcia antiga. Eu até achei aqui a dos anos 80, 90,
1: gente, sério,
2: meu
1: dá pra sentir
2: Deus.
1: O cheiro. Sim. Só de olhar pra caixa, porque é água oxigenada pura.
2: Sim.
1: Não, e falando de água oxigenada, ainda tinha época, nessa época,
2: nossa,
1: também tinha
2: de
1: moda
2: passar
1: de
2: água,
1: passar no braço,
2: no
1: na
2: corpo.
1: Perna, menina do céu.
2: Eu
1: lembro que uma bendita deu uma vez, eu fui inventada de fazer isso.
2: Nossa.
1: Só que acho que você tem que se molhar, né, antes, não sei o quê.
2: Nossa, queima,
1: aí,
2: né?
1: É.
2: Queima.
1: Aí eu me inventei, né, deveria estar estudando, inclusive nesse dia. Vou passar aqui na minha perna, vou pegar meu livro e vou ficar aqui no sol. Meu Deus do céu, mas eu tá com esse negócio na perna, mas coçou,
2: queima.
1: Queimou de um jeito.
2: Nossa.
1: Lá vai eu correr pra tirar. Nossa, que desespero.
2: Eu
1: não
2: fiz,
1: dava.
2: Eu fiz uma vez, eu lembrei, você contando aí, eu falei, nossa, e ficou horroroso. Eu tinha um cabelo...
1: E o cabelo parece que crescia, o meu pelo Deus. Começa a rebolar.
2: Nossa, eu lembro que eu fiz, mas eu fiz na franja. Eu tinha
1: meu
2: cabelo
1: Deus.
2: Chitãozinho chororó. Uhum. Teve uma época, nos anos 80, que era moda, né? Aquele
1: Sim.
2: cabelo chitãozinho
1: mãe,
2: chororó.
1: Você
2: fazia um canário na cabeça, parecia que era um canário. Tinha uma franja assim, repicada em cima.
1: Era,
2: sabe?
1: Gente,
2: era horrível.
1: Era
2: se eu achar uma foto, eu boto lá no nosso Instagram pra vocês verem. E aí, eu lembro que eu queria um look mais sofisticado. Então eu peguei e taquei água oxigenada bem naquele tufo em cima, naquele pica-pau em cima. Fiquei no sol ali, eu lembro também. Peguei um livro e fiquei ali no sol. Eu lembro que era até o livro do Paulo Coelho, imagina. Olha como marcou pra mim. E fiquei lá. E aí ficou laranja, óbvio, né? Fica aquela franja
1: sim,
2: laranja.
1: Queima, só queima, né?
2: Aí a minha mãe, né? O que você fez? Aí eu falei, mãe, não, eu só passei, eu fiquei no sol. Né? Eu lembro que era a época camomila também, você lembra?
1: É,
2: que a galera passava
1: também,
2: cachá de camomila.
1: E também queimava, né?
2: Queimava.
1: Porque ficava um loiro meio queimado. Eu lembro
2: Mas que tinha
1: que
2: passar bastante
1: isso,
2: pra
1: passava
2: passar.
1: O chá, sentava lá no sol e ficava lá esperando abrir a cor.
2: E a Coca-Cola pra passar no corpo, pra se bronzear.
1: Gente, menina, você
2: também
1: tinha,
2: é dessa
1: eu tinha umas
2: época?
1: Amigas que elas misturavam Coca-Cola com Colorau
2: e óleo. Era pra bronzear
1: aí,
2: mesmo.
1: Pra bronzear mesmo.
2: Misericórdia.
1: Gente, Deus cuidava. Deus cuidava.
2: Você lembra daquele
1: produto? E essa minha amiga que fazia isso, cara, ela é muito branca. Sabe aquele branca, transparente de ver as veias?
2: Sim.
1: Como é que não pegou o câncer de pele?
2: Gente, pavor. Eu lembro que tinha naquela época também, eu frequentava muito clube. A gente ia muito pra clube, né?
1: Sim.
2: Tinha um negócio que chamava Raito de Sol. Deve existir até hoje, gente. Procurem aí. Gente, aquilo era uma pasta. Você lembra disso, amiga? Era uma pasta, parecia uma pasta de dente mesmo,
1: sim,
2: uma tintura. Aí você pegava e passava, você ficava vermelha, marrom, sei lá. Você passava aquilo, depois você ficava toda marrom. E aí você ficava no sol, com aquele raito de
1: isso,
2: sol.
1: Isso, mudava de cor.
2: Isso,
1: é,
2: daí depois não você voltava pra casa e enxaguava. Mas aquilo, gente, você ficava toda marrom. Ficava um marrom, assim, na hora que você passava, era um creme marrom,
1: que tinha
2: cara.
1: Um Avon depois, né? Você passava, da Avon e você
2: Mas que era transparente.
1: Casa, né?
2: Esse era transparente. Já
1: você
2: foi
1: ficava
2: um...
1: com a cor meio marrom bombom, assim,
2: isso.
1: Né? Meio dourado, mas você
2: E esse era aquele bronzeador de casa. Mas esse raito de sol era pra ir pro sol.
1: Pra ir pro sol mesmo,
2: então você
1: né?
2: via... E era caro. Então você via... Eu lembro que minha tia, na época, ela era dessas que usava o raito de sol. Meu Deus do céu. E aí eu ia na dela, né? Eu ia junto com ela no raito de sol, minha filha. Maravilhoso. Agora... Você vê, nós sobrevivemos esses anos 80
1: Como
2: aí.
1: Como é que pode, né? Como é que pode?
2: Pois é.
1: Porque, ó, se a gente pensar, a gente andava sem cinto de segurança naquela época, não existia.
2: Nossa, não.
1: Cadeirinha de criança.
2: A caçamba
1: jamais.
2: Do carro.
1: Caçamba do carro.
2: A gente ia atrás.
1: Gente, andava em caçamba de caminhão. Tipo
2: a gente
1: assim,
2: botava cadeira de praia. Cadeira de praia da caçamba.
1: Aí ficava lá se bronzeando com óleo de cozinha, Coca-Cola e Colorau.
2: Coca-Cola, gente, isso
1: é
2: o fim.
1: Era daí pra baixo. Tipo, como é que não morre, né? Como é que não morreu?
2: Estamos aqui hoje pra provar que foi possível. Nós sobrevivemos. Vivemos.
1: A que custo?
2: É por isso que tá todo mundo perturbado.
1: Por isso que ninguém tá normal, tá vendo?
2: Chegamos perturbados assim por algum motivo. Tudo explica.
1: Porque aí hoje em dia, quando a gente fala, olha, é melhor não fazer isso, não sei o quê. Ah, mas antigamente não tinha essas frescuras e todo mundo sobreviveu. Aí tá todo mundo doido hoje.
2: Aí todo mundo pirado na cabeça. É, sobrevivemos, mas aqui, né? Até que ponto? Então vamos terminar com uma música, né, amiga?
1: Vamos.
2: Com uma canção,
1: vamos
2: um forrozinho.
1: Mais um forrozinho. Então a gente vai ouvir o Todo Tempo é Pouco pra Te Amar. Afasta o sofá aí, porque essa música é muito boa, né?
2: Bora lá, gente. Obrigada por estarem com a gente mais um Longe de Casa. Semana que vem estamos de volta,
1: estamos
2: né, amiga?
1: De volta.
2: Porque podemos estar até longe de casa, né?
1: Mas
2: nunca longe do coração.
1: Beijo,
2: Brasil.
1: Amor.
2: Tchau, tchau.
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